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1: 125.6, Gol 7213, bom domingo.
0: Tchau.

0: Argentina 1501, viento 190 grados, 062, pista 1-3, autorizado a aterrizar.
1: Aterrizamos 1-3, Argentina 1501.

0: Transante, vai ter que vai até o táxi em frente.
1: Alpha Mike, position 3,
0: Alpha Mike, position 3, Delta 7653.

0: Bianca, 154, com região 5, força máxima.
1: Aprovado,
0: amarelista, Bianca, 154.

0: Hello, thank you.
1: Código para 0350.
2: 0350 y volvemos a rodar un momento.
1: Vale.

0: Parque Argentina 1232, listo, roda. Parque Argentina 1232, listo, roda.
1: 1232, rueda por
0: Alfa 1333, 1333, 1333. Mike, Alfa 1328, 85.